94,9, Alvorada com Super Tramp, My Kind of Lady, Pato Fu, Antes que Seja Tarde, e Adele, Hello, 9:31 agora.

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0: O talento de Guilherme Arantes marcando presença na Alvorada Mania de Possuir. Bonnie Tyler, Total Eclipse of the Heart e Bruno Mars, Talk to the Moon. 10h29.
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6: Olá, querido ouvinte! Hoje é dia de homenagear uma figura que é fundamental em qualquer restaurante, bar ou boteco. O garçom. É ele que chega com um sorriso, conhece a casa, atende o pedido, percebe quando o cliente precisa de alguma coisa e muitas vezes transforma uma simples refeição em uma experiência especial. Ser garçom é ter agilidade, paciência, memória e principalmente a arte de servir. E aqui em Minas, a gente sabe bem o valor de uma boa mesa, de uma prosa gostosa e daquele atendimento que faz a gente se sentir em casa. Então hoje, o nosso muito obrigado a todos os garçons e garçonetes que fazem a gastronomia acontecer todos os dias, nos bastidores e na linha de frente. Parabéns pelo seu dia, porque prato bem feito alimenta o corpo, mas um bom atendimento alimenta a alma. Feliz dia do garçom. Para tirar dúvidas ou saber mais, acesse este outros podcasts através do nosso site alvoradafm.com.br ou no meu Instagram, Flávio Chapuri. Eu sou o

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2: Ella Langley, Choosing Texas.

0: Flávio Venturini, Caetano, Céu de Santo Amaro, Simply Red, Tonight, Boys On, No Matter What. Alvorada Música e Informação, 10h59 agora.
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0: O Banco Central deixou em aberto os próximos passos da Selic, a taxa básica de juros, mas indicou que o índice pode permanecer alto por mais tempo para controlar a inflação. Segundo a ata da última reunião do Comitê de Política Monetária, divulgada hoje, as expectativas de inflação seguem acima da meta para 2026 e 2027. O Banco Central também citou riscos fiscais e o cenário internacional como fatores de preocupação e afirmou que novas decisões dependem da evolução dos indicadores econômicos. Na última reunião, a Selic caiu de 14,25% para 14% ao ano, o quarto corte seguido. E a inflação oficial do país, medida pelo IPCA, ficou em 0,07% em julho, informou hoje o IBGE. O resultado é 0,09 ponto percentual menor que o registrado no mês anterior, quando o indicador ficou em 0,16%. Seis dos nove grupos de consumo pesquisados tiveram alta no período, com destaque para a habitação, puxado pelo aumento na energia elétrica residencial. Já entre os setores que apresentam queda, o maior recuo foi observado no grupo de alimentação e bebidas. Com o resultado de julho, o IPCA acumula alta de 3,44% no ano e de 4,44% nos últimos 12 meses. 11 e 1.
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0: 94,9 Alvorada com Heróis da Resistência, dublê de cor. Lena Ross, Elana Rich, Endless Love e Sarah Brightman, Time to Say Goodbye. 11:27.
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0: Savage Garden pela 94,9. I Knew I Loved You. Ainda na Alvorada, Legião Urbana, Pais e Filhos e Carpenters, Yesterday Once More. Alvorada, música e informação. 11:55.
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0: O Conservatório UFMG celebra um século de existência com show especial do trio Amaranto, em parceria com Tabajara Belo. Juntos, eles apresentam nesta quinta-feira Vinícius, que passeia pela obra de Vinícius de Moraes. O evento combina lirismo, humor e crônicas do cotidiano com o violão erudito popular. Além dos poemas musicados, o repertório traz a música do artista carioca, incluindo parcerias com Chico Buarque. O espetáculo com o grupo Amaranto e Tabajara Belo ocorre nesta quinta, às 19h30, no Conservatório UFMG. A entrada é gratuita e por ordem de chegada.
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0: A Praça da Savassi, em Belo Horizonte, recebe no fim de semana mais uma edição da tradicional Festa Italiana. Dessa vez, o evento celebra os 50 anos das indústrias italianas em Minas Gerais. A programação inclui gastronomia típica do país europeu, além de apresentações musicais. Com uma ação solidária, o público é convidado a doar 1 quilo de alimento não perecível, que será destinado às instituições assistidas pela Associação de Cultura Ítalo-Brasileira de Minas. A Festa Italiana acontece no próximo domingo, das 10 da manhã às 8 da noite. A entrada é gratuita, com retirada de ingressos pela plataforma Simpla. 11:57. Eu sou o Bel Augusto, obrigado pela companhia. Fique por aqui. Para você, uma ótima quarta que já vem chegando. A gente volta a se encontrar amanhã, 8 da noite. Até lá.
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3: O calor chegou com tudo. E a verdade é que nesse período, a vontade que dá é de sair do trabalho e parar em um lugar agradável da cidade, com mesas ao ar livre, pra dar aquela refrescada. 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Se você estiver na região da Pampulha, bem na Orla da Lagoa, tem o tradicional Chope da Fábrica. Não tem erro, a vista é ampla e você consegue relaxar. A verdade é que BH é a capital dos botecos, então em qualquer cantinho você vai encontrar um lugar para dar aquela refrescada e melhorar o clima desses dias mais quentes. Para rever essa dica, você pode me procurar no Coisas de Mineiro ou acessar alvoradafm.com.br/podcasts. Sou Isabela Lapa, para Alvorada FM.

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0: 1:03.
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2: Você já ouviu falar em Note? A sigla significa New Older Living Trend, ou a nova tendência de vida dos mais velhos. É um conceito que define uma geração de pessoas com mais de 60 anos que está reescrevendo o envelhecimento. Essas pessoas rejeitam a ideia de uma velhice passiva e escolhem viver com autonomia, aprendizado constante e uma vida ativa. E essa turma não é pequena. Segundo a Organização Mundial da Saúde, até 2030, uma em cada 6 pessoas terá 60 anos ou mais. E o Brasil acompanha de perto. Dados do IBGE mostram que em apenas 12 anos, a população com 65 anos ou mais cresceu 57% e já representa quase 11% dos brasileiros. Mas a grande mudança não está apenas nos números, está no comportamento. A geração Note continua trabalhando, viajando, estudando, praticando esportes, descobrindo hobbies, comprando imóveis, construindo e reformando suas casas. E se o jeito de viver mudou, a casa também precisa evoluir. E amanhã eu te conto como. Fique por dentro do Morar Contemporâneo. Ouça o Decore Arte no site da rádio e acompanhe mais conteúdos no Instagram You Can Find. Eu sou Janina Esther para a rádio Alvorada FM.

0: 1h39.
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2: Ella Langley, Choosing Texas.

0: 2:11.
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2: A inteligência artificial já está transformando a saúde pública no Brasil, abrindo caminhos para hospitais inteligentes, diagnósticos mais rápidos e políticas públicas orientadas por dados. Os serviços com unidades de tratamento intensivo inteligentes já estão em funcionamento em várias capitais, como Belo Horizonte, Manaus, Curitiba, Porto Alegre, Rio de Janeiro e Recife. Esses hospitais utilizam inteligência artificial, conectividade 5G e sistemas digitais para monitoramento intensivo, apoio ao diagnóstico e gestão de emergências. A inteligência artificial pode revolucionar a saúde pública no Brasil, mas isso depende de investimentos e infraestrutura, capacitação profissional e regulamentação ética. Se bem aplicada, a IA pode ser a chave para enfrentar desafios históricos da saúde brasileira, como filas de atendimento, desigualdade regional e resposta a epidemias. A tecnologia ajuda no diagnóstico, na prevenção e no autocuidado, mas a confiança e a supervisão humana são essenciais.

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0: 3:12.
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3: Olá, ouvintes leitores do Mundo Livro. Hoje eu vou falar sobre o livro Só Depois Entenderei, escrito por Alexandre Vidal Porto e editado pela companhia. Há amores que só fazem sentido muitos anos depois de terminar. É dessa memória, ao mesmo tempo dolorosa e reveladora, que nasce o novo romance do Alexandre. Em Só Depois Entenderei, o narrador revisita uma paixão vivida nos anos 90, quando trabalhava no Itamaraty e a homossexualidade ainda precisava ser escondida dentro da carreira diplomática. O que começa com um encontro casual nos primórdios da internet transforma-se numa relação intensa com um homem casado e pai de família. Ao olhar para esse passado, o protagonista tenta compreender não apenas o amor impossível que viveu, mas também as escolhas, os silêncios e as perdas que marcaram sua trajetória. O romance confirma a força de Alexandre Vidal Porto para tratar dos afetos com elegância, sinceridade e profundidade. Alexandre é um senhor escritor. É autor de romances como Sérgio Y Vai à América, Cloro e Sodomita, esse vencedor do Prêmio Machado de Assis da Biblioteca Nacional de Melhor Romance. Meu nome é Afonso Borges e você pode ouvir e baixar todos os podcasts que eu falo no site alvoradafm.com.br.

0: 4 e 3.
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3: Durante o período de campanhas eleitorais, que começarão oficialmente neste domingo, dia 16, muitos motoristas aproveitam para fazer propaganda de algum candidato, colando adesivos no próprio veículo. E recentemente, uma dirigente da Federação Nacional de Seguros Gerais, a FINSEG, informou que essa prática pode ser considerada de risco pelas empresas do setor, por supostamente aumentar a exposição a atos de vandalismo. No entanto, eu conversei com o advogado que preside a Comissão de Direito Securitário da OAB-MG, que discordou veementemente dessa afirmação. De acordo com ele, trabalhar em campanhas é uma atividade lícita, que não incorre em qualquer agravamento. A minha fonte, inclusive, citou a Lei 15.040 de 2025, que dispõe sobre seguros privados e não traça qualquer relação entre riscos e campanhas eleitorais. O agravamento intencional de risco ocorreria, por exemplo, caso o motorista se envolvesse em um pega, ato sabidamente perigoso e proibido. Por fim, o advogado que eu consultei foi categórico. A obrigação da seguradora é oferecer garantia contra os riscos da vida. E se alguma empresa do ramo se recusar a cobrir atos de vandalismo relacionados a campanhas eleitorais, o tomador deve acionar a justiça. Siga-me no Instagram, Alexandre Carneiro _ Carros, e baixe este e outros podcasts pelo site alvoradafm.com.br. Eu sou Alexandre Carneiro para a Rádio Alvorada.

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2: Isabela Rocha, quero ser feliz também.

0: 5 e 5.
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3: Olá, querido ouvinte. Hoje nossa receita é simples, rápida e cheia de sabor. Batata baroa cremosa. Para fazer, você vai precisar de 500 gramas de batata baroa, 2 colheres de manteiga, meia xícara de leite, sal, pimenta do reino e uma pitadinha de noz moscada. Descasque e cozinhe a batata baroa até ficar bem macia. Escorra e amasse ainda quente. Numa panela, derreta a manteiga, coloque a batata amassada e vai acrescentando o leite aos poucos, mexendo até ficar cremosa. Acerte o sal, coloque a pimenta e aquela pitadinha de noz moscada. Aí tá pronto. Um purê de batata baroa delicado, cremoso e com aquele sabor que combina demais com carne de panela, porco assado ou simplesmente um bom ovo frito. Bom apetite! Para tirar dúvidas ou saber mais, acesse este e outros podcasts através do nosso site alvoradafm.com.br ou no meu Instagram, Flávio Chapuri. Eu sou o Flávio Trombino para Alvorada FM.

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1: Riquine Cavadão com Isabela Brandt. Então.

Agora do som de Fagner, Canteiros, antes Boyzone, No Matter What, New Radicals, Someday We'll Know. 6:01, bom dia, em instantes o painel Alvorada, primeira edição.

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6: 6:04, olá, muito bom dia para você, ligado aqui na 94,9 Alvorada FM Belo Horizonte, quarta-feira, 12 de agosto de 2026. Tempo estável na capital mineira, céu clareando, a temperatura em 16 graus aqui no alto da Raja Gabalha. Eu sou o Edson Aquino, te acompanhando até as 11. Até as 9, levo até você as notícias do dia. Vamos aos destaques. Bombeiros controlam incêndio na Serra do Gandarela, na Grande BH. Obra em adutora interdita trânsito em trecho da Avenida General Davi Sarnoff, em Contagem. Tribunal de Justiça confirma afastamento de juiz flagrado fumando e bebendo vinho durante audiência. Polícia Federal pede ao STF definição sobre destino de armas do ex-presidente Jair Bolsonaro. Sobe para mais de 250 o número de mortos em terremoto na Colômbia.
7: Esportes.
6: Cruzeiro e Atlético farão um clássico mineiro nas quartas de final da Copa do Brasil. Já pela Libertadores, o time celeste recebe hoje o Flamengo no Mineirão, enquanto o Galo enfrenta o Bragantino pela Sul-Americana. Um excelente início de manhã para você, um ótimo dia. Vamos juntos com muito mais música e informação para você aqui pela 94,9. 6:05, a primeira de hoje é Steve Wonder, For You Love.

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1: 6:14. Queda de uma árvore de grande porte interditou completamente nesta terça-feira o cruzamento da rua Sergipe com a Avenida Álvares Cabral, na Savassi, região centro-sul de Belo Horizonte. Os galhos atingiram uma moto, um caminhão e também a rede elétrica. Apesar da ocorrência, ninguém ficou ferido. O corpo de bombeiros foi acionado e fez o corte da árvore no local. Já a CEMIG informou que não houve registro de clientes sem energia na região. E bombeiros controlaram na tarde de ontem um incêndio que atingiu a Serra do Gandarela, na região metropolitana de Belo Horizonte. Militares iniciaram na segunda-feira o combate às chamas que se alastraram para locais de difícil acesso. Os trabalhos ainda contaram com o apoio da Polícia Militar e de brigadistas do ICMBio, Instituto Chico Mendes de Conservação da Biodiversidade. Nesta terça-feira, uma aeronave sobrevoou a área atingida e, segundo os bombeiros, nenhum foco ativo foi visualizado. Além das ações de combate ao incêndio, o tempo nublado favoreceu a extinção do fogo.

0: pessoas de hoje no painel: Alex Warren, Ordinary, Gal Costa, Chuva de Prata, Simple Radio, Make Me Feel Brand New. São 6h21.
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0: E a quarta-feira será de céu nublado, parcialmente encoberto em Belo Horizonte e também na região metropolitana. Na capital mineira, a temperatura mínima prevista para hoje, mínima 14 graus. Máxima pode chegar a 28, umidade relativa do ar em torno de 35% à tarde. Nesse momento, céu clareando, 16 graus aqui no alto da Raja Gabalha.
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1: 6:32, trecho da marginal da Avenida General da Vista Norte em Contagem será interditado às 9 da manhã de hoje para obras de remanejamento de adutora localizada na área da bacia de contenção do córrego Ferrugem. As intervenções ocorrem entre as avenidas Babita Camargos e Marechal Castelo Branco, no sentido Eldorado, e devem durar 8 dias. A região foi sinalizada e os acessos aos empreendimentos locais estão garantidos. Durante os trabalhos, algumas linhas de ônibus do transporte coletivo municipal terão o itinerário alterado. Todas as mudanças podem ser conferidas no site da Prefeitura de Contagem.

referindo, são 6 horas mais 32 minutos. Tivemos um travamento aqui. Daqui a pouquinho a gente volta com novas informações. 6h33.

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1: 6:36, complementando as informações, quase 50 bairros de Sabará na região metropolitana podem estar sem abastecimento de água devido à manutenção emergencial da Copasa no sistema de distribuição. A intervenção pode causar intermitência no centro, além de bairros como Arraial Velho, Cabral, Rosário, Santana e Santo Antônio. A previsão é de que o serviço seja normalizado até o meio-dia de hoje. Ainda segundo a Copasa, imóveis que possuem caixa d'água podem não sofrer os impactos do desabastecimento. 6:37.

0: Espanhol, Varado com Rod Stewart, Love Hurts, Patrícia Max, Seu Jorge, Espelhos d'Água e Jason Mraz, I Won't Give Up. Agora 6h41.
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0: O Aeroporto Internacional de Belo Horizonte opera normalmente na manhã desta quarta-feira. O voo 8731 da Azul, que chegaria de Orlando às 8h05, deve pousar em Confins às 9h15. Para as próximas horas, não há registro de cancelamentos no terminal. Entre os principais aeroportos do país, também funcionam normalmente os terminais Congonhas e Guarulhos em São Paulo, além do Galeão e Santos Dumont, no Rio de Janeiro.
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0: Direto da Central Alvorada de Trânsito, vamos às primeiras informações dessa manhã. Josiele, bom dia para você, uma ótima quarta-feira.
3: Ei, Edson, bom dia para você também, para o ouvinte que nos acompanha aqui na Alvorada. Excelente quarta-feira, Edson. Destaque para a Avenida Barão Homem de Melo, no caminho para Silva Lobo. Tem ocorrência na chegada ao Nova Granada, o trânsito já apresenta movimentação. É ponto de atenção para quem deixa o Estoril. Até o momento não compensa o desvio. Caminho inverso no sentido do Estoril. O trânsito flui bem, Edson. 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Josiele Lemos para a Rádio Alvorada.
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3: Quem me conhece e ouve o Fica a Dica sabe que eu sou uma verdadeira admiradora do Festival Cultura e Gastronomia de Tiradentes, que é realizado pela plataforma Fartura Brasil. E a 29ª edição deste evento vai acontecer ainda no mês de agosto, entre os dias 21 a 30, deixando a cidade muito mais charmosa e agradável. O tema deste ano é Minas Lusitânia. A ideia é propor um elo entre culturas, destacando as ligações históricas e tão importantes que existem entre Minas Gerais e Portugal por meio de algo que a gente ama, a gastronomia. No evento teremos vários destaques, entre eles o Sunset na Vinícola Trindade, a estreia da Casa Localiza na Rua Direita, feiras de produtos de origem e, claro, os concorridos jantares dos festins. Ao todo, serão mais de 40 chefes renomados e uma programação intensa que você pode conferir pelo Instagram Fartura Brasil. Para participar do evento, é possível reservar um Airbnb, uma pousada, ficar em Tiradentes ou no entorno. Mas é ideal que você se organize com antecedência, porque é um período de muito movimento. Para rever essa dica, você pode acessar alvoradafm.com.br/podcasts ou me procurar no Instagram Coisas de Mineiro. Eu sou Isabela Lapa para Alvorada FM.

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1: Faltando agora 5 para 7.
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1: Definidos nesta terça-feira os 4 duelos das quartas de final da Copa do Brasil. O mata-mata terá 3 clássicos estaduais, incluindo Cruzeiro e Atlético. Além dos times mineiros, vão se enfrentar em campo Grêmio e Internacional, Palmeiras e Santos e Vasco e Vitória. Os jogos de ida estão marcados para a última semana de agosto, enquanto as partidas de volta acontecem na primeira semana de setembro. No caso de Cruzeiro e Atlético, o primeiro duelo terá mando de campo do time celeste. Quem vencer terá de enfrentar na semifinal o vencedor do confronto entre Grêmio e Internacional. Já pelos torneios continentais, Cruzeiro e Atlético voltam a campo nesta quarta-feira. Às 9:30 PM, a equipe celeste recebe o Flamengo no Mineirão, jogo de ida das oitavas de final da Copa Libertadores. Os ingressos para o confronto estão esgotados. No último jogo, em maio, a Raposa goleou o Barcelona de Guayaquil por 4-0, garantindo o avanço na competição. Já o Atlético visita hoje o Bragantino às 19:00 PM pela ida do mata-mata da Copa Sul-Americana. Classificada em primeiro lugar na chave B, a equipe de Eduardo Domingues chegou às oitavas sem passar pelos playoffs. No último duelo da fase de grupos, o time levou a melhor sobre o Puerto Cabello por 1-0 na Arena MRV. 4 para 7.

0: Parada com Duran Duran, Come on Down, Samuel Rosa e Lou Borges, o Trem Azul, Elton John, I Guess That's Why They Call It The Blues. Agora 7:04.
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0: Qual o seu destaque, Josi?
2: Avenida Nossa Senhora do Carmo, Edson, na chegada ao Sion com fila, excesso de veículos desde a curva do Belvedere. Para o motorista que está deixando o Belvedere e sai também da região do Santa Lúcia, pegará a Avenida Raja Gabalha agora, compensa muito. Na subida para o Belvedere, passagem pelo São Pedro, uma pequena movimentação, mas até o momento não compensa o desvio. 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Josiele Lemos para a Rádio Alvorada.
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3: A inteligência artificial já está transformando a saúde pública no Brasil, abrindo caminhos para hospitais inteligentes, diagnósticos mais rápidos e políticas públicas orientadas por dados. Os serviços com unidades de tratamento intensivo inteligentes já estão em funcionamento em várias capitais, como Belo Horizonte, Manaus, Curitiba, Porto Alegre, Rio de Janeiro e Recife. Esses hospitais utilizam inteligência artificial, conectividade 5G e sistemas digitais para monitoramento intensivo, apoio ao diagnóstico e gestão de emergências. A inteligência artificial pode revolucionar a saúde pública no Brasil, mas isso depende de investimentos e infraestrutura, capacitação profissional e regulamentação ética. Se bem aplicada, a IA pode ser a chave para enfrentar desafios históricos da saúde brasileira, como filas de atendimento, desigualdade regional e resposta a epidemias. A tecnologia ajuda no diagnóstico, na prevenção e no autocuidado, mas a confiança e a supervisão humana são essenciais.
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5: Olá, ouvintes leitores do Mundo Livro. Hoje eu vou falar sobre o livro Só Depois Entenderei, escrito por Alexandre Vidal Porto e editado pela companhia. Há amores que só fazem sentido muitos anos depois de terminar. É dessa memória, ao mesmo tempo dolorosa e reveladora, que nasce o novo romance do Alexandre. Em Só Depois Entenderei, o narrador revisita uma paixão vivida nos anos 90, quando trabalhava no Itamaraty e a homossexualidade ainda precisava ser escondida dentro da carreira diplomática. O que começa com um encontro casual nos primórdios da internet, transforma-se numa relação intensa com um homem casado e pai de família. Ao olhar para esse passado, o protagonista tenta compreender não apenas o amor impossível que viveu, mas também as escolhas, os silêncios e as perdas que marcaram sua trajetória. O romance confirma a força de Alexandre Vital Porto para tratar dos afetos com elegância, sinceridade e profundidade. Alexandre é um senhor escritor. É autor de romances como Sérgio Y Vai à América, Cloro e Sodomita, esse vencedor do Prêmio Machado de Assis da Biblioteca Nacional de Melhor Romance. Meu nome é Afonso Borges e você pode ouvir e baixar todos os podcasts que eu falo no site alvoradafm.com.br.
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1: 7:17, o órgão especial do Tribunal de Justiça de Minas Gerais confirmou por unanimidade o afastamento do juiz Milton Lívio Lemos Salles, flagrado fumando e bebendo vinho durante uma sessão virtual de julgamento. A medida valida a determinação da Corregedoria Geral da Justiça de Estado. Enquanto estiver afastado, o magistrado fica impedido de ingressar no tribunal e de usar veículos oficiais. Os processos que estavam sob responsabilidade do juiz serão redistribuídos. Antes da decisão do órgão especial, o Conselho Nacional de Justiça já havia determinado o afastamento de Milton Salles e a abertura de reclamação disciplinar para apurar a conduta dele. E a Polícia Federal pediu ontem ao ministro do STF, Alexandre de Moraes, que defina o destino das 10 armas de Jair Bolsonaro que estão sob custódia da corporação. No mês passado, além de pedir a apreensão do armamento em decorrência do cumprimento de pena por tentativa de golpe de Estado, Moraes revogou o registro de colecionador, atirador desportivo e caçador do ex-presidente. A decisão foi tomada após uma pistola de Bolsonaro ter sido encontrada com um dos seguranças dele numa blitz de trânsito no Distrito Federal. Segundo a PF, a destinação das armas cabe ao ministro, uma vez que as apreensões não decorreram de investigação própria da autoridade policial. 7:19.

0: espanhol, parado com Ted Twins, I Lose Control, Kid Abelha, Como Eu Quero, Alphaville, Forever Young. 7h27.
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0: Em ritmo de eleições, partidos políticos buscam apoio na Câmara e no Senado. Direto de Brasília, as informações com o repórter José Maria Trindade.
2: Pois não. Olha, os comitês eleitorais definem os palanques regionais e o presidente Lula quer governadores aliados como base nos estados. A ordem é iniciar a campanha de forma forte para dar um ritmo acelerado nesses últimos dias antes das eleições. O presidente Lula tem ainda que administrar desavenças internas entre marqueteiros de campanha e os responsáveis pela comunicação do governo. O senador Flávio Bolsonaro foi alertado sobre o humor dos aliados e chamou candidatos ao Senado para uma churrascada. Foi numa região nobre daqui da capital. O diagnóstico é de que as bases não estão animadas para a defesa da candidatura. E alguns até falam que não querem ser chamados de bolsonaristas, mas de candidatos de direita. Os partidos estão focados em fazer maioria no Congresso. E o PL quer pegar carona neste foco para animar a militância em favor da sua candidatura. O presidente Lula ganhou no Senado com a definição de neutralidade dos partidos do Centrão. E na Câmara, o deputado Hugo Mota anunciou apoio à reeleição do presidente Lula, o que mostra que em certas regiões do país, o melhor mesmo é não entrar em rota de colisão com o presidente Lula. Em outras regiões, o ex-presidente Jair Bolsonaro fala mais alto. De Brasília, José Maria Trindade para a Rádio Alvorada.
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0: 7h29.

0: Tony Overlander con Tracy Chapman, Luke Combs, Fuzz Curry, Robbie Williams, A Paradise in Space. 7:38.
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0: A quarta-feira será de céu nublado a parcialmente encoberto em Belo Horizonte, região metropolitana. Na capital mineira, a temperatura mínima registrada hoje foi 14 graus. Máxima pode chegar a 28. Umidade relativa do ar em torno de 35%. Neste momento, o céu está encoberto, meio nublado, sol brilhando e a temperatura em 17 graus aqui no alto da Raja Gabalha.
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0: E as vias de acesso, Josi, como estão?
3: Edson, a Avenida Risoleta Neves, também conhecida como MG20, na chegada à Estação São Gabriel, está bem agarrada agora por conta do horário e também ocorrência na altura do Providência. Alerta para quem dirige na região. A dica é ir com muito cuidado no sentido da Avenida Cristiano Machado. O desvio agora pelo Guarani não está compensando, Edson, porque a Cristiano Machado, por conta daquelas obras lá, está bem agarrada e também teve ocorrência na chegada ao Dona Clara, no caminho para o centro da capital. 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Josiele Lemos para a Rádio Alvorada.
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13: Você já ouviu falar em Note? A sigla significa New Older Living Trend, ou a nova tendência de vida dos mais velhos. É um conceito que define uma geração de pessoas com mais de 60 anos que está reescrevendo o envelhecimento. Essas pessoas rejeitam a ideia de uma velhice passiva e escolhem viver com autonomia, aprendizado constante e uma vida ativa. E essa turma não é pequena. Segundo a Organização Mundial da Saúde, até 2030, uma em cada seis pessoas terá 60 anos ou mais. E o Brasil acompanha de perto. Dados do IBGE mostram que em apenas 12 anos, a população com 65 anos ou mais cresceu 57% e já representa quase 11% dos brasileiros. Mas a grande mudança não está apenas nos números, está no comportamento. A geração Note continua trabalhando, viajando, estudando, praticando esportes, descobrindo hobbies, comprando imóveis, construindo e reformando suas casas. E se o jeito de viver mudou, a casa também precisa evoluir. E amanhã eu te conto como. Fique por dentro do morar contemporâneo. Ouça o Decore Arte no site da rádio e acompanhe mais conteúdos no Instagram You Can Find. Eu sou Janina Esther para a Rádio Alvorada FM.
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0: 7:43.

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1: Faltando agora 8 para as 8, o Banco Central deixou em aberto os próximos passos da Selic, taxa básica de juros da economia, mas indicou que o índice pode permanecer alto por mais tempo para controlar a inflação. Segundo a ata da última reunião do Comitê de Política Monetária, divulgada nesta terça-feira, as expectativas de inflação seguem acima da meta para 2026 e 2027. O Banco Central também citou riscos fiscais e o cenário internacional como fatores de preocupação e afirmou que novas decisões dependerão da evolução dos indicadores econômicos. Na última reunião, a Selic caiu de 14,25% para 14% ao ano, o quarto corte seguido.

0: mercado financeiro.
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2: E a Bolsa de Valores de São Paulo fechou o pregão de ontem em baixa de 2,5% aos 167.874 pontos. O dólar comercial valorizou 0,98%, vendido a R$ 5,16. Já o euro subiu 0,99%, negociado a R$ 5,95. Confira as cotações de hoje logo mais às 10h30 no Alvorada Express. 7 para as 8.

0: Brasil avisa aos navegantes do Lulu Santos, antes Harry Styles, Watermelon Sugar, Will to Power, Baby Love Your Way. São 8:04 agora.
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0: Quais as informações de momento, Josi?
2: A MGC 356, Edson, na chegada ao Belvedere, está com fila por conta do horário e também no acesso para a MG30 ao semáforo, complicando o trânsito desde o entroncamento com o anel rodoviário, mesmo com este cenário. A dica para quem chega da 040 é insistir, porque o desvio pelo Brites agora não está compensando, já que a Avenida Professor Mário Werneck está retida desde o acesso à Rua José Rodrigues Pereira. 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Josiele Lemos para a Rádio Alvorada.
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9: Durante o período de campanhas eleitorais, que começarão oficialmente neste domingo, dia 16, muitos motoristas aproveitam para fazer propaganda de algum candidato, colando adesivos no próprio veículo. E recentemente, uma dirigente da Federação Nacional de Seguros Gerais, a FINSEG, informou que essa prática pode ser considerada de risco pelas empresas do setor, por supostamente aumentar a exposição a atos de vandalismo. No entanto, eu conversei com um advogado que preside a Comissão de Direito Securitário da OAB-MG, que discordou veementemente dessa afirmação. De acordo com ele, trabalhar em campanhas é uma atividade ilícita, que não incorre em qualquer agravamento. A minha fonte, inclusive, citou a Lei 15.040 de 2025, que dispõe sobre seguros privados e não traça qualquer relação entre riscos e campanhas eleitorais. O agravamento intencional de risco ocorreria, por exemplo, caso o motorista se envolvesse em um pega, ato sabidamente perigoso e proibido. Por fim, o advogado que eu consultei foi categórico. A obrigação da seguradora é oferecer garantia contra os riscos da vida. E se alguma empresa do ramo se recusar a cobrir atos de vandalismo relacionados a campanhas eleitorais, o tomador deve acionar a justiça. Siga-me no Instagram, alexandrecarneiro_carros, e baixe este e outros podcasts pelo site alvoradafm.com.br. Eu sou Alexandre Carneiro para a Rádio Alvorada.
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1: Conferindo 8:19, bombeiros entram hoje no terceiro dia de buscas por vítimas do terremoto que atingiu a Colômbia na última segunda-feira. De acordo com autoridades locais, o número de mortos já passa de 250, enquanto aproximadamente 3 mil pessoas seguem desaparecidas. Desde o dia do desastre, diversos países manifestaram apoio à Colômbia. Os Estados Unidos ofereceram mais de 15 milhões de dólares para ações emergenciais, enquanto a União Europeia anunciou a liberação de 2 milhões de euros. O tremor de magnitude 7.4 foi o mais forte já registrado no país em uma década. Só na cidade de Cali, pelo menos 30 prédios desabaram. E o parlamento do Líbano decidiu ontem pelo fim da aplicação da pena de morte. Com a decisão, o país se torna o primeiro do Oriente Médio a abolir esse tipo de condenação, que será substituída por prisão perpétua. Entre os crimes que eram punidos com pena de morte no Líbano estavam assassinato e traição. A medida já havia sido discutida desde o ano passado, quando parlamentares libaneses apresentaram um projeto de lei para acabar com a condenação. Há mais de 20 anos, o Líbano não executa pessoas, apesar de dezenas delas estarem no corredor da morte. 8:20.

0: espanhol varada com Olivia Dean, So Easy, Maria Gadu, Tudo Diferente, Madonna, Spanish Eyes. 8:26.
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0: Que região você destaca agora, Josi?
2: Edson, lá em Contagem, a Helena de Vasconcelos Costa, no acesso para Via Expressa, tem uma faixa interditada devido aos trabalhos de drenagem que são realizados pela Copasa. O congestionamento afeta a 040, Edson. Para quem está saindo da Pampulha e também deixa a 040, o caminho pela Avenida das Américas e a Via Vereador Joaquim Costa é solução neste momento. 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Josiele Lemos para a Rádio Alvorada.
0: Valeu, Josi. E com o Mineirão lotado, o Cruzeiro recebe hoje o Flamengo pela Libertadores. Confira já no comentário de Paulo Vinícius Coelho na prancheta do PVC. 8:27.
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3: O grande jogo da noite acontece no Mineirão, lotado para Cruzeiro e Flamengo. Marcos Jorge não definiu exatamente a equipe, diz que tem dúvidas, mas é muito provável que o Wesley comece como titular, formando um trio num 4-2-3-1 com Arroyo na ponta direita, Wesley na ponta esquerda, Matheus Pereira e Caio Jorge na frente. E com Gerson voltando ao meio campo para ter um duelo com o Jorginho do Flamengo. Esse setor, o meio campo, especialmente pelos dois segundos volantes, Gerson e Jorginho, é o que pode ajudar a definir o vencedor da partida. O Cruzeiro em casa, teve mais público do que o Flamengo no Maracanã no final de semana e vai ter o Mineirão entupido de gente. Não tem favorito. O Cruzeiro pode perfeitamente ganhar do Flamengo, embora o Flamengo tenha mais experiência em Libertadores nos últimos anos. O Cruzeiro é bicampeão e o Flamengo tem o sonho do seu quinto título. Hoje também tem mais cedo. Se 21:30 tem Cruzeiro e Flamengo, grande jogo da noite, 19 horas, Bragantino e Atlético se enfrentam. O Atlético com Cacierra no ataque, mas sem poder contar com o Thiago Borbas emprestado pelo Bragantino e que não foi liberado para enfrentar seu antigo clube. O Atlético parou de perder, 7 jogos sem derrota. É um bom requisito para levar a decisão para o segundo jogo, no mínimo, ou para decidir já nessa primeira partida. Paulo Vinícius Coelho, PVC, Alvorada FM.
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4: 8:31.

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1: 8:39. Estão abertas as inscrições para o segundo semestre dos cursos de idiomas da UFMG, oferecidos pelo Centro de Extensão da Faculdade de Letras. São ofertadas aulas de alemão, espanhol, francês, inglês e italiano, além de grego, latim, coreano e libras. Os cursos ocorrem presencial ou virtualmente, a depender do idioma escolhido. Já os valores variam entre R$ 351 e R$ 1.053, com opções de parcelamento. Alunos e filhas de alunos da UFMG, assim como filhos de servidores, têm desconto em algumas modalidades. As matrículas podem ser realizadas por formulário eletrônico até 28 de agosto. E o bairro Citrolândia, em Betim, na Grande BH, recebe hoje a ação do Procon Itinerante. O objetivo é levar para mais perto dos moradores serviços de defesa do consumidor, como registro de reclamações. Para participar, basta apresentar documento oficial com foto e comprovante de endereço. Também é necessário levar os documentos referentes à demanda, como notas fiscais ou protocolos de atendimento. O Procon Itinerante em Betim será das 9h às 16h, na Gerência Regional do Citrolândia, que fica na Avenida Doutor José Mariano, número 843. 8h41.

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1: Faltam 12 para as 9. O Observatório Nacional vai retransmitir hoje, a partir do meio-dia, pelo YouTube, o eclipse solar total, visível apenas em países como Rússia, Islândia e Portugal. O fenômeno não poderá ser visto no céu brasileiro, já que a sombra da Lua estará voltada para o hemisfério norte. A boa notícia é que no dia 28 deste mês, um eclipse lunar poderá ser visto em todo o Brasil, além de outros países das Américas, Europa e África. Ainda segundo o Observatório Nacional, eclipses solares totais acontecem na Terra em média uma vez por ano, cobrindo faixas restritas do planeta, o que torna o fenômeno raro em algumas localidades.
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1: De hoje até o dia 13 de setembro, os fãs do Bolinho, ícone urbano de Belo Horizonte, poderão conferir o personagem em diferentes versões na exposição que celebra os 17 anos de sua criação. Ao longo desse período, a figura criada pela artista Raquel Couto estampa muros, fachadas, viadutos e esquinas da cidade. A mostra Habitante, registro de um Bolinho pela cidade, é dividida em 5 ambientes, onde o Bolinho surge inteiro, multiplicado ou apenas em fragmentos que remetem ao personagem. A exposição é gratuita e pode ser conferida na Galeria Pedro Moraleida, no Palácio das Artes, Centro de BH. 10 para as 9.

0: Fabio Alvorada com as últimas canções no Dalbert Don't Speak, I'll Supply Every Woman in the World e Jorge Versilo, Todo Sempre. Faltando agora 9:02.
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0: E arrematando as informações, Josi.
2: Edson, fechando o nosso giro, Avenida Antônio Carlos é o destaque, 2 pontos de atenção na chegada ao Lagoinha devido à manutenção, Antônio Carlos com fila desde o Aparecida e também no São Francisco. Mais cedo tinha interdição parcial no trajeto para o centro, congestionamento desde Abraão Caram. Quem sai da Pampulha agora, passar pela Avenida Carlos Luz, tá valendo mais, Edson. 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Josiele Lemos para a Rádio Alvorada.
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0: Valeu, Josiele, e esses foram os destaques desta quarta. Bombeiros controlam incêndio na Serra do Gandarela, na Grande BH. Obra em adutora interdita trânsito em trecho da Avenida General Davi Sarnoff em Contagem. Tribunal de Justiça confirma afastamento de juiz flagrado fumando e bebendo vinho durante a audiência. Polícia Federal pede ao STF definição sobre destino de armas do ex-presidente Jair Bolsonaro. Sobe para mais de 250 o número de mortos em terremoto na Colômbia.
3: Esportes.
0: Cruzeiro e Atlético farão um clássico mineiro nas quartas de final da Copa do Brasil. Já pela Libertadores, o time celeste recebe hoje o Flamengo no Mineirão, enquanto o Galo enfrenta o Bragantino pela Sul-Americana. Enquanto é só, você vai ter mais informações durante a nossa programação no Repórter Alvorada, no Alvorada Express e a partir das 5 da tarde no painel Alvorada Segunda Edição. Sou grato mais uma vez por sua ótima companhia, excelente manhã e vamos juntos.
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0: 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Alvorada 9:01.
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3: São 9:03, você está na 94,9 Alvorada FM de Belo Horizonte. 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

Essa coisa inicial terminando aí com Coldplay, Viva La Vida, Donna Fagan, I.D. Ipes, What a Beautiful World e antes Adele, Skyfall e também Rita Lee, Desculpe Huawei. Essa é a 94,9, você pode baixar nosso app, acessar nosso site e dar sua opinião sobre as canções que você ouve. Aquela canção que você curte mais, quer ouvir mais vezes, é só apertar o joinha verde. Aquela que você não curte tanto, aperte o joinha vermelho. Aos poucos, você vai deixando a programação musical da Alvorada FM cada vez mais do seu gosto. Dê a sua opinião, participe. São 9h29, vamos dar sequência ao Bônus Alvorada com Spice Girls, Viva Forever.

0: As últimas canções, Billy Joe, Uptown Girl, Eric Clapton, My Father's Eyes e Zé Cabaleiro, Amanhã Talvez. São 10 em ponto.
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0: Aprovado em definitivo na Câmara Municipal de Belo Horizonte o projeto de lei que obriga estabelecimentos de conserto ou revenda de celulares usados a criarem cadastro de procedência dos aparelhos. A ficha deverá conter dados do proprietário como nome e CPF, além de informações do celular como marca, modelo e cor. Os dados coletados deverão ser mantidos em sigilo por no mínimo 5 anos em sistema físico ou digital. Segundo a autora da proposta, a vereadora Fernanda Altoé, do Novo, o objetivo é combater o comércio paralelo de celulares roubados na capital. E também aprovado em segundo turno na Câmara Municipal de BH o projeto de lei que torna obrigatório o exame toxicológico para futuros servidores públicos. A proposta recebeu 29 votos favoráveis e 7 contrários. A exigência deve levar em conta a natureza da atividade e a existência de risco em caso de uso de substâncias ilícitas. O objetivo principal é de que o teste seja incluído na avaliação médica de processos seletivos para funções temporárias, como mandatos para cargos nos conselhos tutelares e da juventude, por exemplo. Apesar disso, o projeto também autoriza o pedido do exame em concursos para cargos efetivos. O texto segue agora para sanção ou veto do prefeito Álvaro Damião. Céu parcialmente encoberto na capital mineira, 22 graus aqui no alto da Raja Gabalha. 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
0: Alvorada, são 10:03.
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0: Alvorada com Mike and the Mechanics, Over My Shoulder. Antes deles, tivemos Backstreet Boys, I'll Never Break Your Heart e Sting, Fragile. São 10:30.
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0: A Bolsa de Valores de São Paulo está em baixa de 0,43% aos 167.149 pontos. O dólar comercial tem alta de 0,23%, vendido a R$ 5,17. Já o euro tem alta de 0,32%, negociado a R$ 5,97. E a quarta-feira tem manhã de céu parcialmente nublado em Belo Horizonte, região metropolitana. A máxima hoje deve chegar a 28 graus, umidade relativa do ar mínima em torno de 35%. Neste momento temos 22 graus aqui no alto da Raja Gabalha. Ouça logo mais no Repórter Alvorada. Mais de 5 bilhões de reais seguem esquecidos em instituições financeiras, segundo o balanço do Banco Central.
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3: Conferindo 22 graus aqui no alto da Raja.
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0: Alvorada e o seu Valença Tropicana, Dionne Warwick and Friends, That's What Friends Are For, e Elton John, I Want Love. São 11 horas.
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0: Quase 25 milhões de pessoas e empresas ainda podem resgatar cerca de 5,12 bilhões de reais esquecidos em instituições financeiras. Segundo informou o Banco Central, 3,7 bilhões pertencem a pessoas físicas e a maioria tem direito a valores de até 10 reais. A consulta e o resgate dos recursos são gratuitos e só podem ser feitos por meio da página Valores a Receber, disponível no site do Banco Central. O acesso é feito mediante uma conta gov.br nível prata ou ouro. O banco alerta para que a população fique atenta a golpes e reforça que não envia links e nem solicita dados por telefone. E o bairro Citrolândia, em Betim, na Grande BH, recebe hoje a ação do PROCON itinerante. O objetivo é levar para mais perto dos moradores serviços de defesa do consumidor, como o registro de reclamações. Para participar, basta apresentar documento oficial com foto e comprovante de endereço. Também é necessário levar os documentos referentes à demanda, como notas fiscais ou protocolos de atendimento. O PROCON itinerante em Betim vai até às 16h na gerência regional do Citrolândia, que fica na Avenida Doutor José Mariano, número 843. Capital Mineira ensolarada com céu parcialmente encoberto, 23 graus aqui no alto da Raja Gabalha. 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Siga com a Flávia Abreu, ótima quarta, até amanhã.
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3: Muito bom dia, uma excelente quarta-feira para você que está na Alvorada FM de Belo Horizonte 11.5. 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

encerrando a primeira parte do bônus com Kiko Zambianchi, Primeiros Erros, Coldplay, My Universe e The Beatles, Hey Jude. Agora 11h30, que tal levar um par de ingressos para a estreia da turnê nacional da cantora portuguesa Carminho? 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Agora 11h31 e o bônus de uma hora só de música continua com Harry Styles, Sign of the Times.

0: Encerrando muito bem mais esta edição do Bônus com James Brown, I Got You, Biquíni Cavadão, então, e George Michael, Careless Whisper. Faltando 2 minutos para o meio-dia e vamos à apuração do resultado da promoção cultural. A ganhadora que leva um par de ingressos para assistir ao show da cantora portuguesa Carminho, que acontece no dia 19 de agosto, às 21 horas, no Grande Teatro Sesc Palladium, é a Sandra Maximiliano, que respondeu certo. O nome da música da banda Roupa Nova, que tem o verso "Linda, você só me fascina", é linda demais. Parabéns, Sandra Maximiano. Nossa equipe vai entrar em contato para instruções.
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0: Vegetação nativa brasileira diminuiu 14% nos últimos 41 anos, segundo o levantamento divulgado pelo MapBiomas. Em 1985, a cobertura vegetal ocupava 79% do território nacional e agora cobre cerca de 65%. O estudo aponta ainda mudanças do uso da terra em mais de 240 milhões de hectares nas últimas 4 décadas. Desse total, 56% correspondem à supressão da mata nativa para atividades agropecuárias. As maiores perdas foram observadas em áreas da Amazônia e do Cerrado. Já em relação aos estados, pelo menos 25 tiveram registro de queda na vegetação nativa no período analisado. E o prefeito de Belo Horizonte, Álvaro Damião, afirmou nas redes sociais que vai sancionar o projeto de lei que restringe a venda de animais vivos na capital. A proposta aprovada pela Câmara Municipal na última segunda-feira, proíbe o comércio de animais em vias públicas, espaços abertos e locais de grande fluxo turismo. Em grande fluxo turístico. O texto determina ainda que a comercialização de cães, gatos e outros animais domésticos seja feita apenas por estabelecimentos licenciados pela prefeitura. Segundo Damião, a medida busca reforçar a proteção e o bem-estar dos animais. Voltamos com outras informações no Alvorada Express daqui a pouco.
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0: Meio-dia 3, uma ótima tarde.
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0: Na Alvorada FM, Madonna, Material Girl, Ahad, Stay This Road e Titãs Epitáfio. Agora meio-dia e 28.
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0: A Bolsa de Valores de São Paulo está em baixa de 0,03% aos 167.822 pontos. O dólar comercial tem alta de 0,13%, vendido a R$ 5,16. Já o euro tem alta de 0,12%, negociado a R$ 5,96. A quarta-feira tem tarde de céu parcialmente nublado em Belo Horizonte e região metropolitana. A máxima hoje deve chegar a 28 graus, com umidade relativa do ar mínima em torno de 35%. Ouça logo mais no Repórter Alvorada. Prefeitura realiza operação de trânsito para jogo entre Cruzeiro e Flamengo no Mineirão.
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0: Novas informações com o repórter Diego Costa. Boa tarde para você, Diego.
2: Boa tarde para você também, Flávia Abreu, e para o ouvinte Alvorada. Na região de Contagem agora, vejo lentidão na rodovia Fernão Dias por causa de ocorrência no sentido São Paulo. Passagem pelo bairro Riacho das Pedras, já com impactos desde o bairro Inconfidentes. Opção de rota alternativa na ida para Betim é pegar a Via Expressa. Também motorista tem opção de pegar a Avenida General Davi Sarnoff e depois a Francisco Firmo de Matos. No sentido BH, na Pacelli tem pé no freio entre a Praça da CEMIG e a chegada ao anel rodoviário. Na Via Expressa, no bairro Vila Cristina, também redução de velocidade no sentido capital. 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Diego Costa para a Rádio Alvorada.
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8: 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E a temperatura?
0: No alto da Avenida Raja Gabalha, 25 graus.
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16: Olá, querido ouvinte. Hoje nossa receita é simples, rápida e cheia de sabor. Batata baroa cremosa. Para fazer, você vai precisar de 500 gramas de batata baroa, 2 colheres de manteiga, meia xícara de leite, sal, pimenta do reino e uma pitadinha de noz moscada. Descasque e cozinhe a batata baroa até ficar bem macia. Escorra e amasse ainda quente. Numa panela, derreta a manteiga, coloque a batata amassada e vai acrescentando o leite aos poucos, mexendo até ficar cremosa. Acerte o sal, coloque a pimenta e aquela pitadinha de noz moscada. Aí tá pronto, um purê de batata baroa delicado, cremoso e com aquele sabor que combina demais com carne de panela, porco assado ou simplesmente um bom ovo frito. Bom apetite! Para tirar dúvidas ou saber mais, acesse este e outros podcasts através do nosso site alvoradafm.com.br ou no meu Instagram, Flávio Chapuri. Eu sou o Flávio Trombino para Alvorada FM.

0: Na Alvorada FM, ABBA, The Winner Takes It All, Legião Urbana, Monte Castelo e Lighthouse Family, Run, 1:02.
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0: O Atlético visita hoje o Bragantino às 19h pela ida das oitavas de final da Copa Sul-Americana. Classificada em primeiro lugar na chave B, a equipe de Eduardo Domingues chegou às oitavas sem passar pelos playoffs. No último duelo da fase de grupos, o time levou a melhor sobre o Puerto Cabello por 1-0 na Arena MRV. Já o Cruzeiro recebe hoje o Flamengo às 21h30 no Mineirão pela ida do mata-mata da Copa Libertadores. Os ingressos para o confronto estão esgotados. No último jogo, em maio, a Raposa goleou o Barcelona de Guayaquil por 4-0, garantindo o avanço na competição. E por causa da partida entre Cruzeiro e Flamengo, a Prefeitura de Belo Horizonte realiza operação de trânsito e transporte no entorno do Mineirão. Agentes da BH Trans e da Guarda Civil Municipal vão atuar na região para monitorar e fiscalizar o tráfego. Faixas de pano serão instaladas nas áreas em que o estacionamento estiver proibido. No trânsito, algumas vias sofrerão inversão no sentido de circulação para garantir a fluidez dos veículos. Pontos de embarque e desembarque para táxi e carros por aplicativo também serão instalados próximo ao estádio. Todas as mudanças no trânsito podem ser conferidas no site da Prefeitura, pbh.gov.br.
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0: No alto da Raja Gabalha, 26 graus. 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
0: Uma ótima tarde de quarta-feira para você que está na Alvorada FM de Belo Horizonte, 1:07.
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1: Encerrando a primeira parte do bônus com Robbie Williams, Phil, Billy Idol, Eyes Without a Face e Tribalistas Velha Infância. Agora 1:33. 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O bônus de 1 hora só de música continua com Too Late Soon, John Secada.

0: Encerrando mais esta edição de Uma Hora Só de Música com Stevie Wonder, Isn't It Lovely? Skank e Roberta Campos, Simplesmente Gwen Guthrie e You Touched My Life. Agora 2:02.
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0: As buscas por sobreviventes do terremoto na Colômbia entraram no terceiro dia nesta quarta-feira. O número de mortos foi revisado de 254 para 233 após a atualização do balanço da cidade de Cali, mas cerca de 3 mil pessoas ainda estão desaparecidas, segundo o governo. Uma mulher foi resgatada com vida na noite de terça-feira, cerca de 36 horas depois do tremor. Há mortos, feridos e destruição em ao menos 5 estados colombianos. O governo declarou ainda a situação de desastre nacional por até 12 meses. A União Europeia anunciou 2 milhões de euros, cerca de 11,9 milhões de reais para ajudar nas operações de resgate, enquanto os Estados Unidos ofereceram mais de 15 milhões de dólares para ações emergenciais. O tremor de magnitude 7,4 foi o mais forte já registrado no país em uma década. Voltamos com mais informações daqui a pouco no Alvorada Express.
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0: 2:04.
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1: A vida não é uma corrida. A beleza está nas pausas. Respire. Ela acontece nos detalhes. Aprecie. O mais caro da vida não custa nada. Foi você quem passou correndo. E não o tempo. Vai devagar.

0: Alvorada FM, você sabe porque houve Billy Griffin, Hold Me Tighter, In The Rain, George Michael e Paul McCartney, Here Heal The Pain, e Paralamas do Sucesso e Marisa Monte, O Amor Não Sabe Esperar.
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0: O índice Bovespa opera em alta de 0,06% aos 167.967 pontos. No câmbio, o dólar comercial desvaloriza 0,02%, negociado a R$ 5,16. Já o euro cai 0,15%, vendido a R$ 5,94. Região metropolitana de Belo Horizonte tem céu parcialmente nublado, agora faz 27 graus, no alto da Avenida Raja Gabalha. Confira daqui a pouco no Repórter Alvorada. Homem morre eletrocutado em subestação da CEMIG em Belo Horizonte.
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0: 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São 2:32.
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0: Na Alvorada FM, Tim Maia, o descobridor dos Sete Mares, New Radical, Someday You Know e Canyon City, Fix You, faltando um minuto para as três.
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0: Um homem morreu eletrocutado hoje em uma subestação da CEMIG no bairro Diamante, na região do Barreiro, em Belo Horizonte. O óbito foi constatado no local por uma equipe do SAMU. A vítima era um homem de 67 anos. Equipes do Corpo de Bombeiros foram acionadas, mas não atuaram na ocorrência. A perícia e o rabecão da Polícia Civil foram acionados e os trabalhos de Polícia Judiciária estão em andamento para apurar as causas e as circunstâncias da morte. Em nota, a CEMIG informou que a vítima era um prestador de serviço terceirizado e que o acidente aconteceu na subestação Jatobá. A empresa disse que acompanha o caso junto às autoridades e vai apurar as causas do acidente. E no bairro Santa Efigênia, um homem caiu no Ribeirão Arrudas na manhã desta quarta-feira, na Avenida dos Andradas. Duas guarnições do Corpo de Bombeiros foram mobilizadas para o resgate. Segundo testemunhas, o homem, que seria morador de rua, estava arrancando fios próximo ao Shopping Boulevard quando caiu no curso d'água. Os bombeiros usaram técnicas de salvamento em altura para retirar a vítima, que apresentava possível fratura em um dos braços. Ele foi levado pelo SAMU para o Hospital João 23. Você está na Alvorada FM de Belo Horizonte, agora 3 horas em ponto. Até aqui você esteve comigo, Flávia Abreu, e a partir de agora em sua companhia, Joênio Martins. Para você, uma ótima tarde.
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1: 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E a temperatura?
4: Agora no alto da Raja Gabalha, 27 graus.

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8: Olá, uma excelente tarde para você que acompanha a programação da Alvorada FM. Agora são 3 horas e 4 minutos, já já o bônus. 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Repetindo, nosso WhatsApp 31999815757. 3 e 5. E agora?
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1: Primeira parte do bônus, fechando com Jason Mraz, Love Me Someone, Paula Abdu, Hush Hush e Engenheiros do Havaí, para ser sincero. Agora são 3h29. 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Repetindo o WhatsApp, vamos lá, 31999815757. 3h29, segue o bônus. Christina Perry, A Thousand Years.

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1: Fechando o bônus desta hora, você ouviu na Alvorada FM Ana Rato, Passe em Casa, W, Look at My Girl e Desiree Life. Agora são 4 horas em ponto e vamos à apuração do resultado da promoção cultural na Alvorada FM. O ganhador que leva 2 pares de ingressos de cinema da rede Cinearte é a ganhadora Juliana Martins Ferreira. O filme em que o ator Tom Cruise interpretou o personagem Maverick é Top Gun. Parabéns, nossa equipe entrará em contato para as instruções.
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1: 7 entre 8 tipos de sangue estão com o estoque crítico ou em alerta no Hemominas, de acordo com o painel atualizado pela Fundação. Tanto os tipos O quanto A positivos e negativos precisam receber doações o quanto antes. Para os tipos B positivo e negativo, além do AB negativo, o pedido é para agendar procedimento ainda nesta semana. Para doar sangue é necessário atender a diversos critérios, como ter entre 16 e 69 anos, pesar mais de 50 quilos e estar em boas condições de saúde. O agendamento pode ser feito pelo aplicativo MG App ou no site hemominas.mg.gov.br. E mais de 460 municípios mineiros ficarão mais uma vez sob alerta do IMET para perigo potencial devido ao tempo seco nesta quinta-feira. A previsão é que os índices de umidade relativa do ar variem entre 20% e 30% em áreas como a região metropolitana, Triângulo Mineiro, Norte, Noroeste e Sul do estado. Neste período, algumas recomendações são feitas pelo órgão. Entre elas, beber bastante líquido, evitar desgaste físico nas horas mais secas, além da exposição ao sol nas horas mais quentes do dia. É importante ainda redobrar a atenção com problemas respiratórios. Música e informação 4 e 2.
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0: Alvorada FM Ice House, você ouviu No Promises, Simple Red, Never Never Love, Javan, Outono. Agora são 4h29.
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0: O índice Bovespa opera em alta de 0,02% aos 167.881 pontos. No câmbio, o dólar comercial valoriza 0,19% e é negociado a R$ 5,17. Já o euro sobe 0,02%, vendido a R$ 5,95. Região metropolitana de Belo Horizonte tem sol entre nuvens. Neste momento faz 29 graus no alto da Avenida Rádio Gabalha. Confira daqui a pouco no painel Alvorada, segunda edição. Agência Nacional de Proteção de Dados determina suspensão de lives na plataforma Discord.
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0: E direto da nossa central de trânsito. Muito boa tarde para você, Emerson Rodrigues, que chega com as informações já da Avenida Nossa Senhora do Carmo.
2: Boa tarde, Joênio. Boa tarde, ouvinte Alvorada. Avenida Nossa Senhora do Carmo, no sentido centro, tem ponto de retenção nas proximidades da Avenida Uruguai, ao lado do bairro Sion. A lentidão começa na altura das curvas do paredão do Belvedere e a dica para você ganhar tempo, motorista, é descer a Avenida Raja Gabalha. Já no sentido Belvedere, trânsito fluindo normalmente agora para o horário para quem passa pela Nossa Senhora do Carmo. 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Emerson Rodrigues para a Rádio Alvorada.
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4: No alto da Raja Gabalha, agora faz 27 graus.
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0: Alceu Valença como dois animais, Duran Duran, Lay Lady Lay, Ricky Martin, She's All I Ever Had. Agora são 5 horas em ponto. Daqui a pouco começa o painel Alvorada, segunda edição.
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2: A inteligência artificial já está transformando a saúde pública no Brasil, abrindo caminhos para hospitais inteligentes, diagnósticos mais rápidos e políticas públicas orientadas por dados. Os serviços com unidades de tratamento intensivo inteligentes já estão em funcionamento em várias capitais, como Belo Horizonte, Manaus, Curitiba, Porto Alegre, Rio de Janeiro e Recife. Esses hospitais utilizam inteligência artificial, conectividade 5G e sistemas digitais para monitoramento intensivo, apoio ao diagnóstico e gestão de emergências. A inteligência artificial pode revolucionar a saúde pública no Brasil, mas isso depende de investimentos e infraestrutura, capacitação profissional e regulamentação ética. Se bem aplicada, a IA pode ser a chave para enfrentar desafios históricos da saúde brasileira, como filas de atendimento, desigualdade regional e resposta a epidemias. A tecnologia ajuda no diagnóstico, na prevenção e no autocuidado, mas a confiança e a supervisão humana são essenciais.
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3: São 5:04. Olá, muito boa tarde. Eu sou o Joênio Martins e vamos juntos no Painel Alvorada, segunda edição. Belo Horizonte tem céu parcialmente nublado neste momento, faz sol e faz também 26 graus no alto da Avenida Raja Gabalha. Confira agora as principais notícias desta quarta-feira, 12 de agosto de 2026. Homem morre eletrocutado em subestação da CEMIG em Belo Horizonte. Câmara Municipal promulga lei que prevê multa para quem for pego com drogas em BH. Texto havia sido vetado pelo prefeito Álvaro Damião. Agência Nacional de Proteção de Dados determina suspensão de lives na plataforma Discord. Equipes de resgate entram no terceiro dia de trabalhos após terremoto na Colômbia. 3 mil pessoas seguem desaparecidas.
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3: Atlético e Cruzeiro entram em campo hoje por campeonatos continentais. Para você que está acompanhando a programação da Alvorada FM, uma excelente tarde. 5:05 agora.

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1: Agora são 5:13. Um homem morreu eletrocutado hoje em uma subestação da CEMIG no bairro Diamante, na região do Barreiro, em Belo Horizonte. O óbito foi constatado no local por uma equipe do SAMU. A vítima era um homem de 67 anos. Equipes do Corpo de Bombeiros foram acionadas, mas não atuaram na ocorrência. A perícia e o rabecão da Polícia Civil foram acionados e os trabalhos de polícia judiciária estão em andamento para apurar as causas e as circunstâncias da morte. Em nota, a CEMIG informou que a vítima era um prestador de serviço terceirizado e que o acidente aconteceu na subestação Jatobá. Disse ainda que acompanha o caso junto às autoridades e que vai apurar as causas do acidente. E no bairro Santa Efigênia, um homem caiu no Ribeirão Arrudas na manhã desta quarta-feira, na Avenida dos Andradas. Duas guarnições do Corpo de Bombeiros foram mobilizadas para o resgate. Segundo testemunhas, o homem, que seria morador de rua, estava arrancando fios próximo ao Shopping Boulevard quando caiu no curso d'água. Os bombeiros usaram técnicas de salvamento em altura para retirar a vítima, que apresentava possível fratura em um dos braços. Ele foi levado pelo SAMU para o Hospital João 23. 5:15 agora.

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1: 5:22. A Câmara Municipal de Belo Horizonte promulgou o projeto de lei que prevê a aplicação de multa para pessoas flagradas por portando, consumindo drogas ilícitas em locais públicos. Segundo o texto publicado hoje no Diário Oficial do Município, após os vereadores derrubarem o veto do prefeito Álvaro Damião, a sanção de R$ 1.500 vale para locais como ruas, praças e repartições públicas e pode ser suspensa caso o cidadão aceite ser submetido a tratamento para dependência química. A Prefeitura e a Defensoria Pública apontam possível inconstitucionalidade, já que a legislação sobre direito penal é de competência exclusiva da União. E aprovado em definitivo na Câmara Municipal de Belo Horizonte, o projeto de lei que obriga estabelecimentos de conserto ou revenda de celulares usados a criarem cadastro de procedência dos aparelhos. A ficha deverá conter dados do proprietário, como nome e CPF, além de informações do celular como marca, modelo e cor. Os dados coletados deverão ser mantidos em sigilo por, no mínimo, 5 anos em sistema físico ou digital. Segundo a autora da proposta, vereadora Fernanda Altoé do Novo, o objetivo é combater o comércio paralelo de celulares roubados na capital. A proposta segue agora para a sanção ou veto do prefeito. 5:25.

0: Alvorada FM, Labuche, Fall in Love, George Michael, que cena for, Ana Vitória, agora eu quero ir. Agora são 5h32.
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0: A quarta-feira tem tarde de céu parcialmente nublado, com temperatura elevada e ar seco em Belo Horizonte. Os termômetros variaram hoje entre 14 e 28 graus. Já a umidade relativa do ar mínima ficou em torno de 35% à tarde. Agora faz 24 graus no alto da Avenida Rádio Gabaia.
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0: E o Emerson está de volta com novas informações, caminhos para Cristiano Machado. Emerson.
3: Joênio, no caminho do centro para Venda Nova, trânsito lento agora na Avenida Cristiano Machado, entre os bairros União e 1º de Maio, e mais à frente tem retenção a partir do Floramar até a Estação Vilarinho, onde a obra está sendo realizada. O volume de veículos é intenso e você que já está na Cristiano Machado pode desviar no Trevo do Guarani, acessando a Avenida Valdomiro Lobo e mais à frente passando por vias internas do Planalto. No sentido centro, trânsito parcialmente interditado em razão de obra na Cristiano Machado, no encontro com a Avenida Sebastião de Brito, e para ganhar tempo, você motorista pode escolher o caminho pelas avenidas Pedro I e Antônio Carlos. 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Emerson Rodrigues para a Rádio Alvorada.
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11: Quem me conhece e ouve o Fica a Dica sabe que eu sou uma verdadeira admiradora do Festival Cultura e Gastronomia de Tiradentes, que é realizado pela plataforma Fartura Brasil. E a 29ª edição deste evento vai acontecer ainda no mês de agosto, entre os dias 21 a 30, deixando a cidade muito mais charmosa e agradável. O tema deste ano é Minas Lusitânia. A ideia é propor um elo em entre culturas, destacando as ligações históricas e tão importantes que existem entre Minas Gerais e Portugal por meio de algo que a gente ama, a gastronomia. No evento teremos vários destaques, entre eles o Sunset na Vinícola Trindade, a estreia da Casa Localiza na Rua Direita, feiras de produtos de origem e, claro, os concorridos jantares dos festins. Ao todo, serão mais de 40 chefes renomados e uma programação intensa que você pode conferir pelo Instagram Fartura Brasil. Para participar do evento, é possível reservar um Airbnb, uma pousada, ficar em Tiradentes ou no entorno. Mas é ideal que você se organize com antecedência, porque é um período de muito movimento. Para rever essa dica, você pode acessar alvoradafm.com.br/podcasts ou me procurar no Instagram Coisas de Mineiro. Eu sou Isabela Lapa para Alvorada FM.
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1: 15 minutos para as 6 horas.
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1: O Atlético enfrenta o Bragantino logo mais às 7 da noite pela ida das oitavas de final da Copa Sul-Americana. Duelo em Bragança Paulista terá transmissão do canal ESPN e do stream Disney Plus. Quem não viajou com a delegação alvinegra foi o zagueiro Ivan Román, que será emprestado ao Colo-Colo do Chile. O acordo anunciado hoje prevê uma compensação financeira. Ele é válido por um ano e não inclui opção de compra dos direitos econômicos do atleta por parte do clube chileno. E ainda nesta quarta-feira, às 9:30 da noite, o Cruzeiro recebe o Flamengo no Mineirão pelo primeiro confronto das oitavas de final da Copa Libertadores. Com ingressos esgotados, a partida terá a casa cheia para apoiar a Raposa rumo à glória eterna. A transmissão será feita pela Globo, pela GETV e pelo stream Paramount Plus. O time celeste tem dois desfalques para o duelo. Lateral Fagner e o volante Lucas Romero cumprem suspensão por terem recebido o terceiro cartão amarelo na rodada final da fase de grupos. Agora faltando 14 para as 6.

0: Alvorada FM, Lisa Stansfield, Baby Come Back, Bon Jovi, Bed of Roses e Vanessa da Mata, Amado. São 5h54 agora.
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0: O Aeroporto Internacional de Belo Horizonte em Confins opera normalmente na tarde desta quarta-feira. O voo 3049 da Latam, que partiria rumo a São Paulo às 5h45 da tarde, está atrasado e deve decolar somente às 6h30. Já o voo 3884, também da Latam, que partiria para Brasília às 6h05, deve deixar BH às 6h35. Também tem funcionamento regular os terminais de Congonhas e Guarulhos em São Paulo e o Aeroporto Internacional Presidente Juscelino Kubitschek em Brasília. A situação é a mesma no Galeão e no Santos Dumont, no Rio de Janeiro. Confirmando 5h54 agora.
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0: Eugênio Pacelli, as informações chegam agora com Emerson Rodrigues. Como é que está a situação por aí na Pacelli, Emerson?
3: Joênio, em Contagem, trânsito travado em toda a extensão da Avenida Cardeal Eugênio Pacelli, sentido BH, com reflexos também na rodovia Fernão Dias, desde o bairro Jardim Riacho. Motorista, para ganhar tempo, você pode acessar a Avenida Francisco Firmo de Matos. No caminho para Betim, trânsito mais carregado na Pacelli, entre o anel rodoviário e a trincheira da Praça da CEMIG, sem ocorrências, e depois desse trecho o fluxo melhora. 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Emerson Rodrigues para a Rádio Alvorada.
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1: São 6:09. A Agência Nacional de Proteção de Dados expediu hoje uma medida preventiva determinando que a plataforma Discord suspenda a funcionalidade de transmissão ao vivo no Brasil em até 3 dias úteis. As lives e outros recursos de compartilhamento de vídeo equivalentes deverão permanecer bloqueados até que a empresa comprove a adoção de medidas para proteger crianças e adolescentes. Popular, principalmente entre jovens que jogam online, o Discord é uma rede de comunicação que permite criar e participar de grupos online com suporte a texto, chamadas de voz e vídeo. Segundo a ANPD, a plataforma vem sendo utilizada de forma recorrente por grupos extremistas para a prática de crimes graves, colocando em risco a integridade física e mental dos menores de 18 anos. A medida foi expedida após a morte de uma jovem de 13 anos no Mato Grosso do Sul, supostamente influenciada por outros adolescentes por meio da plataforma. Na semana passada, a primeira-dama Janja da Silva pediu o bloqueio da rede social de qualquer forma ao comentar a repercussão do caso. Procurado pela reportagem da Alvorada, o Discord disse que a medida da ANPD foi prematura e a caracterização apresentada não reflete a plataforma. Ainda afirmou ter derrubado o servidor criminoso antes da morte da adolescente. 6:11.

0: Na Alvorada FM, você ouviu Lighthouse Family, Love Every Minute, Eric Clapton, Leila e Miley Cyrus, Flowers. Agora são 6h20.
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0: Enquanto Lula busca pacificar comitês eleitorais, Flávio enfrenta base que rejeita o termo bolsonarista. As informações direto de Brasília você confere agora na Alvorada FM com José Maria Trindade.
2: Pois não. Olha, os comitês eleitorais definem os palanques regionais e o presidente Lula quer governadores aliados como base nos estados. A ordem é iniciar a campanha de forma forte para dar um ritmo acelerado nesses últimos dias antes das eleições. O presidente Lula tem ainda que administrar desavenças internas entre marqueteiros de campanha e os responsáveis pela comunicação do governo. É, e o senador Flávio Bolsonaro foi alertado sobre o humor dos aliados e chamou candidatos ao Senado para uma churrascada. Foi numa região nobre daqui da capital. O diagnóstico é de que as bases não estão animadas para a defesa da candidatura. E alguns até falam que não querem ser chamados de bolsonaristas, mas de candidatos de direita. Os partidos estão focados em fazer maioria no Congresso. E o PL quer pegar carona neste foco para animar a militância em favor da sua candidatura. O presidente Lula ganhou no Senado com a definição de neutralidade dos partidos do Centrão. E na Câmara, o deputado Hugo Mota anunciou apoio à reeleição do presidente Lula, o que mostra que em certas regiões do país, o melhor mesmo é não entrar em rota de colisão com o presidente Lula. Em outras regiões, o ex-presidente Jair Bolsonaro fala mais alto. De Brasília, José Maria Trindade para a Rádio Alvorada.
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0: Alvorada FM, você sabe porque houve Djavan, Lilás, Maroon 5 e Sugar e antes Lighthouse Family. Agora são 6h31.
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0: Informações do trânsito, vamos agora a mais um panorama Caminhos para a Pampulha. É com você, Emerson.
2: Joênio, em razão do jogo desta noite entre Cruzeiro e Flamengo no Mineirão pela Libertadores a partir das 9h30, o trânsito já está bastante carregado nos caminhos do centro para Pampulha. Na Avenida Antônio Carlos, a lentidão começa na altura do Hospital Belo Horizonte, região do bairro Cachoeirinha, e vai até o Viaduto São Francisco. Principalmente nesse trecho, o trânsito está quase parado. Para quem escolhe o caminho para Pampulha pela Avenida Carlos Luz, pé no freio começa na altura do Cemitério da Paz e vai até a portaria da UFMG. Cenário de trânsito carregado também em direção a Pampulha pela Avenida Pedro II. Primeiramente, ao lado do bairro Bonfim e mais à frente, entre o Monsenhor Messias e o Jardim Montanhês. Muita calma, motorista, paciência para evitar esse segundo trecho de lentidão na Pedro II. A alternativa é passar por vias internas do bairro Caiçara. E no caminho da região norte para o Mineirão, trânsito carregado agora na passagem pela barragem da Lagoa da Pampulha, sem ocorrências, é o excesso de veículos nesse trecho. 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Emerson Rodrigues para a Rádio Alvorada.
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11: Você já ouviu falar em Note? A sigla significa New Older Living Trend, ou a nova tendência de vida dos mais velhos. É um conceito que define uma geração de pessoas com mais de 60 anos que está reescrevendo o envelhecimento. Essas pessoas rejeitam a ideia de uma velhice passiva e escolhem viver com autonomia, aprendizado constante e uma vida ativa. E essa turma não é pequena. Segundo a Organização Mundial da Saúde, até 2030, uma em cada seis pessoas terá 60 anos ou mais. E o Brasil acompanha de perto. Dados do IBGE mostram que em apenas 12 anos, a população com 65 anos ou mais cresceu 57% e já representa quase 11% dos brasileiros. Mas a grande mudança não está apenas nos números, está no comportamento. A geração Note continua trabalhando, viajando, estudando, praticando esportes, descobrindo hobbies, comprando imóveis, construindo e reformando suas casas. E se o jeito de viver mudou, a casa também precisa evoluir. E amanhã eu te conto como. Fique por dentro do Morar Contemporâneo. Ouça o Decore Arte no site da rádio e acompanhe mais conteúdos no Instagram You Can Find. Eu sou Janina Esther para a Rádio Alvorada FM.
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1: Faltando agora 14 para as 7, as buscas por sobreviventes do território na Colômbia entraram no terceiro dia nesta quarta-feira. O número de mortos foi revisado de 254 para 233 após a atualização do balanço da cidade de Cali, mas cerca de 3 mil pessoas ainda estão desaparecidas, segundo o governo. Há mortos, feridos e destruição em ao menos 5 estados colombianos. O governo declarou ainda a situação de desastre nacional por até 12 meses. A União Europeia anunciou 2 milhões de euros e os Estados Unidos 15 milhões de dólares para ações emergenciais. O tremor de magnitude 7,4 foi o mais forte já registrado no país em uma década. E na África, um acidente envolvendo uma balsa no Zimbábue deixou ao menos 44 mortos nesta terça-feira. O número foi confirmado hoje pela força policial do país nas redes sociais. O acidente na balsa foi no Zimbábue. Em outro comunicado, as autoridades informaram que o barco tinha capacidade para 90 pessoas, mas estava trafegando com pelo menos 120, entre elas crianças de 12 anos. O naufrágio ocorreu no Cariba, maior lago artificial do mundo em volume. A embarcação era de responsabilidade da Agência de Desenvolvimento de Infraestruturas Rurais e viajava entre várias ilhas e acampamentos de pesca. O último balanço oficial menciona 77 sobreviventes resgatados e 15 corpos recuperados. Agora faltam 12 minutos para as 7.

0: Na Alvorada FM, você ouviu The Police, Every Breath You Take, Ana Carolina, Nua e Simply Red, Hold Back the Years. Agora faltando 4 minutos para as 7.
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0: Emerson Rodrigues de volta. Qual o seu destaque agora, Emerson?
2: Joênio, em razão do jogo de logo mais entre Cruzeiro e Flamengo no Mineirão, pela Libertadores, trânsito sobrecarregado nas saídas do anel rodoviário sentido Vitória para as avenidas Pedro II, Carlos Luz e Antônio Carlos. E, com horário de pico, a lentidão começa na região do Betânia. São cerca de 5 quilômetros de trânsito complicado em alguns trechos. A marginal ajuda, mas motorista, se possível, reprograme o seu caminho. No sentido Rio de Janeiro, trânsito bem lento agora, com filas que começam pouco depois da Avenida Cristiano Machado, na região do bairro Universitário, e vão até o Viaduto São Francisco. Outro trecho de lentidão está na passagem pela Praça São Vicente. 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Emerson Rodrigues para a Rádio Alvorada.
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1: Durante o período de campanhas eleitorais, que começarão oficialmente neste domingo, dia 16, muitos motoristas aproveitam para fazer propaganda de algum candidato, colando adesivos no próprio veículo. E recentemente, uma dirigente da Federação Nacional de Seguros Gerais, a FINSEG, informou que essa prática pode ser considerada de risco pelas empresas do setor, por supostamente aumentar a exposição a atos de vandalismo. No entanto, eu conversei com o advogado que preside a Comissão de Direito Securitário da OAB-MG, que discordou veementemente dessa afirmação. De acordo com ele, trabalhar em campanhas é uma atividade lícita, que não incorre em qualquer agravamento. A minha fonte, inclusive, citou a Lei 15.040 de 2025, que dispõe sobre seguros privados e não traça qualquer relação entre riscos e campanhas eleitorais. O agravamento intencional de risco ocorreria, por exemplo, caso o motorista se envolvesse em um pega, ato sabidamente perigoso e proibido. Por fim, o advogado que eu consultei foi categórico. A obrigação da seguradora é oferecer garantia contra os riscos da vida. E se alguma empresa do ramo se recusar a cobrir atos de vandalismo relacionados a campanhas eleitorais, o tomador deve acionar a justiça. Siga-me no Instagram, alexandre_carros, e baixe este e outros podcasts pelo site alvoradafm.com.br. Eu sou Alexandre Carneiro para a Rádio Alvorada.
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1: São 7:10. O volume de serviços no Brasil ficou estável em junho na comparação com o mês anterior, informou o IBGE. Mesmo com a variação nula, foi observado o maior número de taxas negativas entre os setores, com queda em 4 das 5 atividades. A única alta foi no exercício de informação e comunicação, que avançou 1,8% no período. Em termos regionais, 16 das 27 unidades registraram recuo. O maior impacto veio do Rio Grande do Sul, onde o setor caiu 2,1%. Em Minas, a queda foi de 0,6%. Já a principal alta foi em São Paulo, em 0,6%. No acumulado do ano, o volume de serviços no país cresceu 2% em relação ao mesmo período de 2025.
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1: E o índice Bovespa fechou o pregão de hoje em queda de 0,23% aos 167.491 pontos. No câmbio, o dólar comercial valorizou 0,36%, negociado a R$ 5,17. Já o euro subiu 0,19%, vendido a R$ 5,96. 7:12.

0: Esse foi o Jorge Benjor, que pena, Music Travel Love, Amazing, Sérgio Mendes, Never Gonna Let You Go. Agora são 7:19.
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0: Obras continuam impactando o trânsito na Via Expressa em Contagem e as informações atualizando tudo agora com Emerson Rodrigues.
2: Joênio, continua a obra na Via Expressa de Contagem, sentido Betim, pouco depois do encontro com a Avenida Helena de Vasconcelos, região do bairro Perobas. A lentidão na Via Expressa está começando na região do bairro Água Branca. Dica para você, motorista, passar pela Avenida João César de Oliveira para ganhar tempo. No caminho de Contagem para Belo Horizonte, trânsito sem problemas pela Via Expressa. 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Emerson Rodrigues para a Rádio Alvorada.
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5: São 7 horas e 23 minutos. Cruzeiro joga de igual para igual contra o Flamengo pela Libertadores, enquanto o Atlético é favorito contra o Bragantino na Sul-Americana. E os detalhes no comentário de Paulo Vinícius Coelho. O PVC você acompanha agora aqui na Alvorada FM.
6: O grande jogo da noite acontece no Mineirão, lotado para Cruzeiro e Flamengo. Arthur Jorge não definiu exatamente a equipe, diz que tem dúvidas, mas é muito provável que o Wesley comece como titular, formando um trio num 4-2-3-1 com Arroyo na ponta direita, Wesley na ponta esquerda, Matheus Pereira e Caio Jorge na frente. E com Gerson voltando ao meio campo para ter um duelo com Jorginho do Flamengo. Esse setor, o meio campo, especialmente pelos dois segundos volantes, Gerson e Jorginho, é o que pode ajudar a definir o vencedor da partida. O Cruzeiro em casa, teve mais público do que o Flamengo no Maracanã no final de semana e vai ter o Mineirão entupido de gente. Não tem favorito. O Cruzeiro pode perfeitamente ganhar do Flamengo, embora o Flamengo tenha mais experiência em Libertadores nos últimos anos. O Cruzeiro é bicampeão e o Flamengo tem o sonho do seu quinto título. Hoje também tem mais cedo. Se 21:30 tem Cruzeiro e Flamengo, grande jogo da noite, 19 horas, Bragantino e Atlético se enfrentam. O Atlético com Cacierra no ataque, mas sem poder contar com o Thiago Borbas emprestado pelo Bragantino e que não foi liberado para enfrentar seu antigo clube. O Atlético parou de perder, 7 jogos sem derrota. É um bom requisito para levar a decisão pro segundo jogo, no mínimo, ou para decidir já nessa primeira partida. Paulo Vinícius Coelho, PVC, Alvorada FM.
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2: 7:33. A Prefeitura de Belo Horizonte está com 53 vagas de estágio abertas em agosto para estudantes dos ensinos médio, superior e de pós-graduação. O valor da bolsa varia de R$ 608 a R$ 1.885, a depender do nível de escolaridade e da carga horária. Entre as vagas de nível superior, há oportunidade para quem cursa administração, psicologia, farmácia, educação física, entre outros. A candidatura deve ser feita mediante inscrição gratuita no Banco de Estágio 2026. Feito esse procedimento, basta aguardar o contato da PBH. A convocação ocorre conforme demanda das unidades municipais. Mais informações no site da Prefeitura de Belo Horizonte. E a Transpetro, subsidiária de logística da Petrobras, abriu concurso público com 281 vagas imediatas e quase 4 mil para cadastro de reserva. Os salários iniciais variam de R$ 5.484 a R$ 15.034, além de benefícios como plano de saúde e previdência complementar. As oportunidades são para níveis médio, técnico e superior em cargo dos quadros de mar e de terra. As inscrições custam entre R$ 81,50 a R$ 117,00 e vão até 14 de setembro por meio do site da Fundação Sesgran Rio, que é a banca organizadora do concurso. As provas estão previstas para 29 de novembro em todas as capitais. 7:35.

0: La ópera de filme Jason Mraz, I'm Yours, Ed Sheeran, Photograph e Duran Duran, A Matter of Feeling. Agora são 7h39.
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0: Emerson Rodrigues tem atualizações sobre o anel rodoviário.
2: Sim, Joênio. No anel rodoviário, sentido Vitória, a faixa da esquerda está interditada perto da Praça São Vicente. Em razão de ocorrência, essa informação foi divulgada pela BH-Trans. Detalhes dos veículos envolvidos não foram divulgados, mas atenção, motorista. O trânsito é lento desde o trevo do Betânia. São cerca de 7 quilômetros de retenção com a pista marginal também já lotada. Então, você que está na região oeste de Belo Horizonte, ganha tempo saindo pela Avenida Tereza Cristina. E vale lembrar também que em função do jogo Cruzeiro e Flamengo pela Libertadores, 9:30 no Mineirão, as saídas do anel sentido Vitória para as avenidas Carlos Luas e Antônio Carlos seguem com trânsito bem carregado. 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Emerson Rodrigues para a Rádio Alvorada.
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4: Olá, ouvintes leitores do Mundo Livro. Hoje eu vou falar sobre o livro Só Depois Entenderei, escrito por Alexandre Vidal Porto e editado pela companhia. Há amores que só fazem sentido muitos anos depois de terminar. É dessa memória, ao mesmo tempo dolorosa e reveladora, que nasce o novo romance do Alexandre. Em Só Depois Entenderei, o narrador revisita uma paixão vivida nos anos 90, quando trabalhava no Itamaraty e a homossexualidade ainda precisava ser escondida dentro da carreira diplomática. O que começa com um encontro casual nos primórdios da internet, transforma-se numa relação intensa com um homem casado e pai de família. Ao olhar para esse passado, o protagonista tenta compreender não apenas o amor impossível que viveu, mas também as escolhas, os silêncios e as perdas que marcaram sua trajetória. O romance confirma a força de Alexandre Vidal Porto para tratar dos afetos com elegância, sinceridade e profundidade. Alexandre é um senhor escritor. É autor de romances como Sérgio Y Vai à América, Cloro e Sodomita, esse vencedor do Prêmio Machado de Assis da Biblioteca Nacional de Melhor Romance. Meu nome é Afonso Borges e você pode ouvir e baixar todos os podcasts que eu falo no site alvoradafm.com.br.
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1: Agora faltando 9 para as 8, chega amanhã às salas de cinema de Belo Horizonte A Morte de Robin Hood. O filme apresenta uma versão sombria e realista do herói folclórico estrelado por Hugh Jackman. Também chega às telonas O Fim da Rua, com Anne Hathaway e Ewan McGregor. O longa acompanha um casal que, após um misterioso evento cósmico, tem toda a vizinhança transportada para a Era dos Dinossauros. Já o nacional Honestino traz, em uma fusão de documentário e ficção, a história de Honestino Guimarães, líder estudantil sequestrado durante a ditadura militar, que segue desaparecido até hoje. E continuam em exibição filmes como A Odisseia e Homem-Aranha, Um Novo Dia.
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1: E neste sábado, os fãs de Beatles poderão mergulhar na trajetória do grupo britânico através do espetáculo Beatles Abbey Road. Destaque oficial da Beatle Week na Inglaterra, o show desembarca em BH e convida os bitomaníacos a se emocionarem com as canções do quarteto. No repertório inclui como She's Love You, I Wanna Hold Your Hand e Hey Jude. A apresentação terá 2 horários, 5 da tarde às 8 da noite. Aliás, 5 da tarde e às 8 da noite, no Teatro do Centro Cultural Unimed BH, na Rua da Bahia. Os ingressos custam a partir de R$ 180,00 a inteira e podem ser adquiridos na bilheteria do teatro ou pela plataforma Simpla. Faltando agora 7 para as 8.

0: Alvorada FM, você ouviu Zé Cabaleiro e Raquel Luz, Flor da Pele, Anti-CNC Music Factory e Take a Talk, e Elvis Costello, She. Na Alvorada FM, agora faltando 3 minutos para as 8 horas.
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0: E vamos a mais uma participação do Emerson Rodrigues, atualizando, trazendo mais informações do trânsito neste momento, para você que está ligado com a Alvorada FM.
2: Joênio, tem alerta na saída de BH para Contagem pela Avenida Amazonas. Há um ponto de retenção na região do bairro Jardinópolis, perto do encontro com a rua Vereador Antônio Zandoná. A lentidão começa na região do bairro Nova Gameleira, e a dica para você, motorista, saindo de BH para Contagem e escolher a Via Expressa ou mesmo a Avenida Tereza Cristina. 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Emerson Rodrigues para a Rádio Alvorada.
0: Obrigado por suas informações, Emerson.
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0: Agora faltando 2 minutos para as 8 horas, Belo Horizonte tem céu limpo. Neste momento faz 21 graus no alto da Avenida Raja Gabalha. Estes foram os destaques de hoje no painel Alvorada, segunda edição. Homem morre eletrocutado em subestação da CEMIG em Belo Horizonte. Câmara Municipal promulga lei que prevê multa para quem for pego com drogas em BH. Texto havia sido vedado pelo prefeito Álvaro Damião. A Agência Nacional de Proteção de Dados determina suspensão de lives na plataforma Discord. Equipes de resgate entram no terceiro dia de trabalhos após terremoto na Colômbia. 3 mil pessoas seguem desaparecidas. No esporte, Atlético e Cruzeiro entram em campo hoje por campeonatos continentais. 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Eu sou o Joênio Martins e você fica agora com a companhia do Bel Augusto. Obrigado por sua audiência. Ótima noite e até amanhã.
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9: Uma hora com muita música de qualidade. 8:02. Hora de saber o que vem por aqui.
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Finalzinho da primeira sequência do bônus com George Harrison, All Those Years Ago, Sam Smith e Norman, Dance With a Stranger e Phil Collins com True Colors. 8:30, esse é o bônus. Enquanto você curte muita música de qualidade, diga pra gente qual gosta mais. Através do nosso app ou do nosso site, em alvoradafm.com.br, você pode dar o seu voto na hora. Gostou da música que está tocando? Aperte o joinha verde para tocar mais. Não gostou? Aperte o vermelho para não tocar mais. Participe, dê a sua opinião e deixe a Alvorada cada vez mais do seu jeito. 8:31, de volta ao bônus com o Sil.

0: rápida de Alvorada de Belo Horizonte. Conferindo 8h56 agora. Até daqui a pouco.
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